0: Aleluia, te adoramos.
1: Sem prata,
0: sem prata,
1: sem cesta,
0: sem cesta,
1: sem glória.
0: Aleluia, te adoramos.
1: Sem prata,
0: sem prata,
1: sem cesta,
0: sem cesta,
1: sem glória.
0: Aleluia, te adoramos.
1: Sem prata,
0: sem prata,
1: sem cesta,
0: sem cesta,
1: sem glória.
0: Aleluia, te adoramos. Aleluia, te adoramos.